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2: Bom dia, são 3 horas. 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
2: Bom dia, são 4 horas. 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
1: Bom dia, são 5 horas. 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
1: Bom dia, são 6 horas. 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
1: Bom dia, são 7 horas. 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
2: Bom dia, são 8 horas. 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
3: Alameda está marcada para os dias 20 e 21 de junho, a quinta edição da Feira do Mundo Rural, que vai decorrer na nave de exposições de Meda. Este evento celebra o mundo rural do concelho no ano em que se comemora o Ano Internacional das Pastagens e dos Pastores. Por Pinhel decorre este fim de semana a 28ª concentração organizada pelo Clube Motard de Pinhel, que levará até à cidade de Falcão algumas centenas de amantes das motas, provenientes de Portugal e da vizinha Espanha, como adiantou a Presidente da Câmara, Daniela Capelo.
4: Este fim de semana celebra-se e dinamiza-se a concentração Motard do Clube Motard de Pinhel, que são os Falcões da Estrada. Os Falcões da Estrada são muito mais do que apenas um clube motar. Os Falcões da Estrada são uma associação que vai celebrar 30 anos este ano, em setembro, e que terá, é sem dúvida alguma, uma das associações mais dinâmicas, mais vinculadas ao território e também mais vinculadas a todas as iniciativas de caráter social. E dinamizam um conjunto delas que são dinamizadas em parceria com a Câmara, nomeadamente os Pai Natais Motar, que é uma iniciativa que todos os anos, na véspera de Natal, os Pai Natais, neste caso os Motars, dinamizam com

0: no ano, que é um ano muito especial, em que eles também celebram, em que os Falcões da Estrada celebram 30 anos de existência, e portanto o convite é renovado para no dia 29, 30 e 31 de maio, se poderem todos deslocar a Peniel para também entrarem na onda e no espírito do Clube Falcões da Estrada, dos motares Falcões da Estrada, do Motoclube Falcões da Estrada, e que é sempre um espírito muito positivo, de muita satisfação, de muita alegria, mas também de muita entrega ao território e às suas causas.
1: Tem ideia de quantos motares vão parar a Peniel?
0: Serão largas centenas.
2: A Presidente da Câmara de Peniel e a 28ª Concentração Motar, organizada pelo Clube Local. Por Ceia, GNR, Miguel Araújo, Nena e Joana Almeirante e Missy Miles são os nomes maiores do cartaz de espetáculos das festas do Conselho de Ceia, que vão decorrer de 12 a 15 de agosto no Parque Municipal. A iniciativa, que todos os anos mobiliza milhares de pessoas, inicia no Dia Internacional da Juventude e prolonga-se até sábado, proporcionando um último dia de festa em pleno fim de semana. Promovidas pelo município de Ceia, as festas do Conselho constituem um dos momentos de maior mobilização da comunidade e um importante fator de dinamização económica para o comércio local, restauração e setor turístico, afirmando simultaneamente o Conselho de Ceia como destino de eventos e de lazer durante o verão. O programa completo das festas do Conselho de Ceia será divulgado oportunamente.
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4: Em que momento da nossa história decidimos que a simplicidade era um defeito? Há uns anos, ir à taberna da esquina comer um pastel de bacalhau e beber uma cerveja gelada era um gesto banal, diria até terapêutico. Mas hoje, se quisermos fazer o mesmo no centro da cidade, temos de pedir um croquete artesanal de bacalhau com infusão de ervas aromáticas, servido numa ardósia, por 7,5€. E a cerveja? Já não é uma imperial. É uma bebida de produção artesanal, com folhas de coentros e um travo subtil a pretensão. Esta febre do requinte forçado faz-me perguntar: quem é que estamos, afinal, a tentar impressionar? As nossas cidades estão a transformar-se em cenários de catálogo. As mercearias antigas, que cheiravam a bacalhau demolhado, a café moído na hora e a feijão vendido ao peso, fecharam para dar lugar a lojas minimalistas que vendem sardinhas em latas para colecionar e sabonetes com aroma a saudade. Os negócios tradicionais desapareceram. O sapateiro, a moladora, a modista, o senhor da papelaria que sabia o nome dos miúdos da escola. Tudo varrido para abrir espaços de trabalho partilhado, cheios de plantas tropicais penduradas no teto, paredes em cimento cru e frases luminosas que prometem boas energias. Mas atenção, o problema não é a modernidade, nem são os turistas. Quem nos visita faz bem em achar isto bonito. O problema somos nós, que aceitamos transformar a nossa identidade num produto embalado para consumo rápido. Estamos a pagar o triplo pelo privilégio de sermos figurantes no teatro da nossa própria exclusão. Hoje, entramos num café e, em vez de um menu, recebemos um código digital. Para pedir uma torrada e um café, temos de deslizar o dedo no ecrã, aceitar políticas de privacidade e criar, pouco falta, uma conta de utilizador. O lanche já não se partilha, fotografa-se. E no atendimento, onde antes havia alguém que sabia o nosso nome e o costume da casa, existe agora uma explicação de 5 minutos sobre as propriedades antioxidantes de uma qualquer raiz fermentada. Estamos a criar cidades esteticamente perfeitas, mas com alma de centro comercial. Tudo é bonito, tudo é fotogénico, tudo parece feito para aparecer num vídeo de 5 segundos. Mas experimentem encontrar uma retrosaria para comprar um botão, ou um balcão de alumínio onde ainda se discuta o jogo da véspera. Quando uma cidade perde os seus sapateiros e as suas tabernas de balcão de zinco, perde o tecido invisível que une os vizinhos, perde os lugares.

0: lugares onde tanta gente ia conversar para enganar a solidão. Uma cidade que se vende inteira ao visitante acaba por deixar de ter alguma coisa para oferecer a quem lá vive. Fica com o postal, mas perde a morada. E talvez haja mais verdade, mais dignidade e mais humanidade numa travessa de inox com duas pataniscas e arroz de feijão malandro do que em toda esta coleção de pratos quadrados salpicados com reduções de vinagre balsâmico. O dia em que uma imperial, uma conversa ao balcão e um prato honesto deixarem de pertencer às pessoas comuns, o problema não será a modernidade. Será progresso? Construirmos cidades bonitas para fotografar, mas impossíveis de habitar?
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1: Bom dia, são 9 horas. 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
2: Notícias com José Luís Araújo.
3: Lameda está marcada para os dias 20 e 21 de junho, a 5ª edição da Feira do Mundo Rural, que vai decorrer na nave de exposições de Meda. Este evento celebra o mundo rural do concelho no ano em que se comemora o Ano Internacional das Pastagens e dos Pastores. Por Pinhel decorre este fim de semana a 28ª concentração organizada pelo Clube Motar de Pinhel, que levará até à cidade de Falcão algumas centenas de amantes das motas, provenientes de Portugal e da vizinha Espanha, como adiantou a Presidente da Câmara, Daniela Capelo.
4: Este fim de semana celebra-se e dinamiza-se a concentração motar do Clube Motar de Pinhel, que são os Falcões da Estrada. Os Falcões da Estrada são muito mais do que apenas um clube motar. Os Falcões da Estrada são uma associação que vai celebrar 30 anos este ano, em setembro, e que terá, é sem dúvida alguma, uma das associações mais dinâmicas, mais vinculadas ao território e também mais vinculadas a todas as iniciativas de caráter social. E dinamizam um conjunto delas que são dinamizadas em parceria com a Câmara, nomeadamente os Pai Natais Motar, que é uma iniciativa que todos os anos, na véspera de Natal, os Pai Natais, neste caso os Motares, dinamizam com o agrupamento de escolas, com as instituições de terceira idade, e portanto o Motoclube Falcões da Estrada dá aqui sempre um testemunho de muita responsabilidade social e de muita vinculação ao território. E nós este ano celebramos com eles também a 28ª concentração motar, no ano que é um ano muito especial, em que eles também celebram, em que os Falcões da Estrada celebram 30 anos de existência. E portanto o convite é renovado para no dia 29, 30 e 31 de maio se poderem todos deslocar a Pinhel para também entrarem na onda e no espírito do Clube Falcões da Estrada, dos motares Falcões da Estrada, do Motoclube Falcões da Estrada, e que é sempre um espírito muito positivo, de muita satisfação, de muita alegria, mas também de muita entrega ao território e às suas causas.
5: Tem ideia de quantos motares vão parar a Pinhel?
4: Serão largas centenas.
3: A Presidente da Câmara de Pinhel e a 28ª Concentração Motar, organizada pelo Clube Local. Por Ceia, GNR, Miguel Araújo, Nena e Joana Almeirante e Missy Miles são os nomes maiores do cartaz de espetáculos das festas do Concelho de Ceia, que vão decorrer de 12 a 15 de agosto no Parque Municipal. A iniciativa, que todos os anos mobiliza milhares de pessoas, inicia no Dia Internacional da Juventude e prolonga-se até sábado, proporcionando um último dia de festa em pleno fim de semana. Promovidas pelo município de Ceia, as festas do concelho constituem um dos momentos de maior mobilização da comunidade e um importante fator de dinamização económica para o comércio local, restauração e setor turístico, afirmando simultaneamente o Concelho de Ceia como destino de eventos e de lazer durante o verão. O programa completo das festas do Concelho de Ceia será divulgado oportunamente.
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6: Em que momento da nossa história decidimos que a simplicidade era um defeito? Há uns anos, ir à taberna da esquina comer um pastel de bacalhau e beber uma cerveja gelada era um gesto banal, diria até terapêutico. Mas hoje, se quisermos fazer o mesmo no centro da cidade, temos de pedir um croquete artesanal de bacalhau com infusão de ervas aromáticas, servido numa ardósia, por 7,5€. E a cerveja? Já não é uma imperial. É uma bebida de produção artesanal, com folhas de coentros e um travo subtil a pretensão. Esta febre do requinte forçado faz-me perguntar: quem é que estamos, afinal, a tentar impressionar? As nossas cidades estão a transformar-se em cenários de catálogo. As mercearias antigas que cheiravam a bacalhau demolhado, a café moído na hora e a feijão vendido ao peso, fecharam para dar lugar a lojas minimalistas que vendem sardinhas em latas para colecionar e sabonetes com aroma a saudade. Os negócios tradicionais desapareceram. O sapateiro, a moladora, a modista, o senhor da papelaria que sabia o nome dos miúdos da escola. Tudo varrido para abrir espaços de trabalho partilhado, cheios de plantas tropicais penduradas no teto, paredes em cimento cru e frases luminosas que prometem boas energias. Mas atenção, o problema não é a modernidade, nem são os turistas. Quem nos visita faz bem em achar isto bonito. O problema somos nós, que aceitamos transformar a nossa identidade num produto embalado para consumo rápido. Estamos a pagar o triplo pelo privilégio de sermos figurantes no teatro da nossa própria exclusão. Hoje, entramos num café e, em vez de um menu, recebemos um código digital. Para pedir uma torrada e um café, temos de deslizar o dedo no ecrã, aceitar políticas de privacidade e criar, pouco falta, uma conta de utilizador. O lanche já não se partilha, fotografa-se. E no atendimento, onde antes havia alguém que sabia o nosso nome e o costume da casa, existe agora uma explicação de 5 minutos sobre as propriedades antioxidantes de uma qualquer raiz fermentada. Estamos a criar cidades esteticamente perfeitas,

0: mas com alma de centro comercial. Tudo é bonito, tudo é fotogénico, tudo parece feito para aparecer num vídeo de 5 segundos. Mas experimentem encontrar uma retrosaria para comprar um botão, ou um balcão de alumínio onde ainda se discuta o jogo da véspera. Quando uma cidade perde os seus sapateiros e as suas tabernas de balcão de zinco, perde o tecido invisível que une os vizinhos. Perde os lugares onde tanta gente ia conversar para enganar a solidão. Uma cidade que se vende inteira ao visitante acaba por deixar de ter alguma coisa para oferecer a quem lá vive. Fica com o postal, mas perde a morada. E talvez haja mais verdade, mais dignidade e mais humanidade numa travessa de inox com duas pataniscas e arroz de feijão malandro do que em toda esta coleção de pratos quadrados salpicados com reduções de vinagre balsâmico. O dia em que uma imperial, uma conversa ao balcão e um prato honesto deixarem de pertencer às pessoas comuns, o problema não será a modernidade. Será progresso? Construirmos cidades bonitas para fotografar, mas impossíveis de habitar?
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2: Bom dia, são 10 horas. 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
1: Bom dia, são 11 horas. 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
1: Boa tarde, são 12 horas. 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
4: A Meda está marcada para os dias 20 e 21 de junho, a quinta edição da Feira do Mundo Rural, que vai decorrer na nave de exposições de Meda. Este evento celebra o mundo rural do concelho no ano em que se comemora o Ano Internacional das Pastagens e dos Pastores. Por Pinhel decorre este fim de semana a 28ª concentração organizada pelo Clube Motar de Pinhel, que levará até à cidade de Falcão algumas centenas de amantes das motas, provenientes de Portugal e da vizinha Espanha, como adiantou a Presidente da Câmara, Daniela Capelo.
5: Este fim de semana celebra-se e dinamiza-se a concentração motar do Clube Motar de Pinhel, que são os Falcões da Estrada. Os Falcões da Estrada são muito mais do que apenas um clube motar. Os Falcões da Estrada são uma associação que vai celebrar 30 anos este ano, em setembro, e que terá, é sem dúvida alguma, uma das associações mais dinâmicas, mais vinculadas ao território e também mais vinculadas a todas as iniciativas de caráter social. E dinamizam um conjunto delas que são dinamizadas em parceria com a Câmara, nomeadamente os Pai Natais Motar, que é uma iniciativa que todos os anos, na véspera de Natal, os Pai Natais, neste caso os Motars, dinamizam com agrupamento de escolas, com as instituições de terceira idade. E, portanto, o Motoclube Falcões da Estrada dá aqui sempre um testemunho de muita responsabilidade social e de muita vinculação ao território. E nós este ano celebramos com eles também a 28ª concentração motar, no ano que é um ano muito especial, em que eles também celebram, em que os Falcões da Estrada celebram 30 anos de existência. E, portanto, o convite é renovado para, no dia 29, 30 e 31 de maio, se poderem todos deslocar a Pinhel para também entrarem na onda e no espírito do Clube Falcões da Estrada, dos motares Falcões da Estrada, do Motoclube Falcões da Estrada, e que é sempre um espírito muito positivo, de muita satisfação, de muita alegria, mas também de muita entrega ao território e às suas causas.
6: Tem ideia de quantos motares vão parar a Pinhel?
5: Serão largas centenas.
4: A Presidente da Câmara de Pinhel e a 28ª Concentração Motar, organizada pelo Clube Local. Por Ceia, GNR, Miguel Araújo, Nena e Joana Almeirante e Missy Miles são os nomes maiores do cartaz de espetáculos das festas do Concelho de Ceia, que vão decorrer de 12 a 15 de agosto no Parque Municipal. A iniciativa, que todos os anos mobiliza milhares de pessoas, inicia no Dia Internacional da Juventude e prolonga-se até sábado, proporcionando um último dia de festa em pleno fim de semana. Promovidas pelo município de Ceia, as festas do concelho constituem um dos momentos de maior mobilização da comunidade e um importante fator de dinamização económica para o comércio local, restauração e setor turístico, afirmando simultaneamente o Concelho de Ceia como destino de eventos e de lazer durante o verão. O programa completo das festas do Concelho de Ceia será divulgado oportunamente.
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7: Em que momento da nossa história decidimos que a simplicidade era um defeito? Há uns anos, ir à taberna da esquina comer um pastel de bacalhau e beber uma cerveja gelada era um gesto banal, diria até terapêutico. Mas hoje, se quisermos fazer o mesmo no centro da cidade, temos de pedir um croquete artesanal de bacalhau com infusão de ervas aromáticas, servido numa ardósia, por 7,5€. E a cerveja? Já não é uma imperial. É uma bebida de produção artesanal, com folhas de coentros e um travo subtil à pretensão. Esta febre do requinte forçado faz-me perguntar: quem é que estamos, afinal, a tentar impressionar? As nossas cidades estão a transformar-se em cenários de catálogo. As mercearias antigas, que cheiravam a bacalhau demolhado, a café moído na hora e a feijão vendido ao peso, fecharam para dar lugar a lojas minimalistas que vendem sardinhas em latas para colecionar e sabonetes com aroma, a saudade. Os negócios tradicionais desapareceram. O sapateiro, a moladora, a modista, o senhor da papelaria que sabia o nome dos miúdos da escola. Tudo varrido para abrir espaços de trabalho partilhado, cheios de plantas tropicais penduradas no teto, paredes em cimento cru e frases luminosas que prometem boas energias. Mas atenção, o problema não é a modernidade, nem são os turistas. Quem nos visita faz bem em achar isto bonito. O problema somos nós, que aceitamos transformar a nossa identidade num produto embalado para consumo rápido. Estamos a pagar o triplo pelo privilégio de sermos figurantes no teatro da nossa própria exclusão. Hoje, entramos num café e, em vez de um menu, recebemos um código digital. Para pedir uma torrada e um café, temos de deslizar o dedo no ecrã, aceitar políticas de privacidade e criar, pouco falta, uma conta de utilizador. O lanche já não se partilha, fotografa-se. E no atendimento, onde antes havia alguém que sabia o nosso nome e o costume da casa, existe agora uma explicação de 5 minutos sobre as propriedades antioxidantes de uma qualquer raiz fermentada. Estamos a criar cidades esteticamente perfeitas, mas com alma de centro comercial. Tudo é bonito, tudo é fotogénico, tudo parece feito para aparecer num vídeo de 5 segundos. Mas experimentem encontrar uma retrosaria para comprar um botão, um balcão de alumínio onde ainda se discuta o jogo da véspera. Quando uma cidade perde os seus sapateiros e as suas tabernas de balcão de zinco, perde o tecido invisível que une os vizinhos, perde os lugares onde tanta gente ia conversar para enganar a solidão. Uma cidade que se vende inteira ao visitante acaba por deixar de ter alguma coisa para oferecer a quem lá vive. Fica com o postal, mas perde a morada. E talvez haja mais verdade, mais dignidade e mais humanidade numa travessa de inox com duas pataniscas e arroz de feijão malandro do que em toda esta coleção de pratos quadrados salpicados com reduções de vinagre balsâmico. O dia em que uma imperial, uma conversa ao balcão e um prato honesto deixarem de pertencer às pessoas comuns, o problema não será a modernidade. Será progresso? Construirmos cidades bonitas para fotografar, mas impossíveis de habitar?
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3: Lameda está marcada para os dias 20 e 21 de junho, a quinta edição da Feira do Mundo Rural, que vai decorrer na nave de exposições de Meda. Este evento celebra o mundo rural do concelho no ano em que se comemora o Ano Internacional das Pastagens e dos Pastores. Por Pinhel decorre este fim de semana a 28ª concentração organizada pelo Clube Motar de Pinhel, que levará até à cidade de Falcão algumas centenas de amantes das motas, provenientes de Portugal e da vizinha Espanha, como adiantou a Presidente da Câmara, Daniela Capelo.
4: Este fim de semana celebra-se e dinamiza-se a concentração motar do Clube Motar de Pinhel, que são os Falcões da Estrada. Os Falcões da Estrada são muito mais do que apenas um clube motar. Os Falcões da Estrada são uma associação que vai celebrar 30 anos este ano, em setembro, e que terá, é sem dúvida alguma, uma das associações mais dinâmicas, mais vinculadas ao território e também mais vinculadas a todas as iniciativas de caráter social. E dinamizam um conjunto delas que são dinamizadas em parceria com a Câmara, nomeadamente os Pai Natais Motar, que é uma iniciativa que todos os anos, na véspera de Natal, os Pai Natais, neste caso os Motares, dinamizam com o agrupamento de escolas, com as instituições de terceira idade. E, portanto, o Motoclube Falcões da Estrada dá aqui sempre um testemunho de muita responsabilidade social e de muita vinculação ao território. E nós este ano celebramos com eles também a 28ª concentração motar, no ano que é um ano muito especial, em que eles também celebram, em que os Falcões da Estrada celebram 30 anos de existência. E portanto o convite é renovado para no dia 29, 30 e 31 de maio se poderem todos deslocar a Pinhel para também entrarem na onda e no espírito do Clube Falcões da Estrada, dos motares Falcões da Estrada, do Motoclube Falcões da Estrada, e que é sempre um espírito muito positivo, de muita satisfação, de muita alegria, mas também de muita entrega ao território e às suas causas.
5: Tem ideia de quantos motares vão parar a Pinhel?
4: Serão largas centenas.
3: A Presidente da Câmara de Pinhel e a 28ª concentração motar organizada pelo Clube Local. Por Ceia, GNR, Miguel Araújo, Nena e Joana Almeirante e Missy Miles são os nomes maiores do cartaz de espetáculos das festas do Conselho de Ceia, que vão decorrer de 12 a 15 de agosto no Parque Municipal. A iniciativa, que todos os anos mobiliza milhares de pessoas, inicia no Dia Internacional da Juventude e prolonga-se até sábado, proporcionando um último dia de festa em pleno fim de semana. Promovidas pelo município de Ceia, as festas do concelho constituem um dos momentos de maior mobilização da comunidade e um importante fator de dinamização económica para o comércio local, restauração e setor turístico, afirmando simultaneamente o Conselho de Ceia como destino de eventos e de lazer durante o verão. O programa completo das festas do Conselho de Ceia será divulgado oportunamente.
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1: Boa tarde, são 13 horas. 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
2: O original vocês sabem qual é, né? Lauana Prado Raiz é o nome. Quem sabe canta comigo assim, ó. O deserto

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1: Boa tarde, são 14 horas.

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1: Boa tarde, são 15 horas. 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
1: Boa tarde, são 16 horas. 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
3: Lameda está marcada para os dias 20 e 21 de junho, a quinta edição da Feira do Mundo Rural, que vai decorrer na nave de exposições de Meda. Este evento celebra o mundo rural do concelho no ano em que se comemora o Ano Internacional das Pastagens e dos Pastores. Por Pinhel decorre este fim de semana a 28ª concentração organizada pelo Clube Motar de Pinhel, que levará até à cidade de Falcão algumas centenas de amantes das motas, provenientes de Portugal e da vizinha Espanha, como adiantou a Presidente da Câmara, Daniela Capelo.
4: Este fim de semana celebra-se e dinamiza-se a concentração motar do Clube Motar de Pinhel, que são os Falcões da Estrada. Os Falcões da Estrada são muito mais do que apenas um clube motar. Os Falcões da Estrada são uma associação que vai celebrar 30 anos este ano, em setembro, e que terá, é sem dúvida alguma, uma das associações mais dinâmicas, mais vinculadas ao território e também mais vinculadas a todas as iniciativas de caráter social. E dinamizam um conjunto delas que são dinamizadas em parceria com a Câmara, nomeadamente os Pai Natais Motar, que é uma iniciativa que todos os anos, na véspera de Natal, os Pai Natais, neste caso os Motars, dinamizam com o agrupamento de escolas, com as instituições de terceira idade. E, portanto, o Motoclube Falcões da Estrada dá aqui sempre um testemunho de muita responsabilidade social e de muita vinculação ao território. E nós este ano celebramos com eles também a 28ª concentração motar, no ano que é um ano muito especial, em que eles também celebram, em que os Falcões da Estrada celebram 30 anos de existência. E portanto o convite é renovado para no dia 29, 30 e 31 de maio se poderem todos deslocar a Pinhel para também entrarem na onda e no espírito do Clube Falcões da Estrada, dos motares Falcões da Estrada, do Motoclube Falcões da Estrada, e que é sempre um espírito muito positivo, de muita satisfação, de muita alegria, mas também de muita entrega ao território e às suas causas.
5: Tem ideia de quantos motares vão parar a Pinhel?
4: Serão largas centenas.
3: A Presidente da Câmara de Pinhel e a 28ª Concentração Motar, organizada pelo Clube Local. Por Ceia, GNR, Miguel Araújo, Nena e Joana Almeirante e Missy Miles são os nomes maiores do cartaz de espetáculos das festas do Concelho de Ceia, que vão decorrer de 12 a 15 de agosto no Parque Municipal. A iniciativa, que todos os anos mobiliza milhares de pessoas, inicia no Dia Internacional da Juventude e prolonga-se até sábado, proporcionando um último dia de festa em pleno fim de semana. Promovidas pelo município de Ceia, as festas do concelho constituem um dos momentos de maior mobilização da comunidade e um importante fator de dinamização económica para o comércio local, restauração e setor turístico, afirmando simultaneamente o Concelho de Ceia como destino de eventos e de lazer durante o verão. O programa completo das festas do Concelho de Ceia será divulgado oportunamente.
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1: Boa tarde, são 17 horas. 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

agora, 17h43. 24 horas por dia. 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
1: Boa tarde, são 18 horas. 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
2: Notícias com José Luís Araújo.
3: Alameda está marcada para os dias 20 e 21 de junho, a 5ª edição da Feira do Mundo Rural, que vai decorrer na nave de exposições de Meda. Este evento celebra o mundo rural do concelho no ano em que se comemora o Ano Internacional das Pastagens e dos Pastores. Por Pinhel decorre este fim de semana a 28ª concentração organizada pelo Clube Motar de Pinhel, que levará até à cidade de Falcão algumas centenas de amantes das motas, provenientes de Portugal e da vizinha Espanha, como adiantou a Presidente da Câmara, Daniela Capelo.
4: Este fim de semana celebra-se e dinamiza-se a concentração motar do Clube Motar de Pinhel, que são os Falcões da Estrada. Os Falcões da Estrada são muito mais do que apenas um clube motar. Os Falcões da Estrada são uma associação que vai celebrar 30 anos este ano, em setembro, e que terá, é sem dúvida alguma, uma das associações mais dinâmicas, mais vinculadas ao território e também mais vinculadas a todas as iniciativas de caráter social. E dinamizam um conjunto delas que são dinamizadas em parceria com a Câmara, nomeadamente os Pai Natais Motar, que é uma iniciativa que todos os anos, na véspera de Natal, os Pai Natais, neste caso os Motares, dinamizam com um agrupamento de escolas, com as instituições de terceira idade, e portanto o Motoclube Falcões da Estrada dá aqui sempre um testemunho de muita responsabilidade social e de muita vinculação ao território. E nós este ano celebramos com eles também a 28ª concentração motar, no ano que é um ano muito especial, em que eles também celebram, em que os Falcões da Estrada celebram 30 anos de existência. E portanto o convite é renovado para no dia 29, 30 e 31 de maio se poderem todos deslocar a Pinhel para também entrarem na onda e no espírito do Clube Falcões da Estrada, dos motares Falcões da Estrada, do Motoclube Falcões da Estrada, e que é sempre um espírito muito positivo, de muita satisfação, de muita alegria, mas também de muita entrega ao território e às suas causas.
5: Tem ideia de quantos motares vão parar a Pinhel?
4: Serão largas centenas.
3: A Presidente da Câmara de Pinhel e a 28ª Concentração Motar, organizada pelo Clube Local. Por Ceia, GNR, Miguel Araújo, Nena e Joana Almeirante e Missy Miles são os nomes maiores do cartaz de espetáculos das festas do Conselho de Ceia, que vão decorrer de 12 a 15 de agosto no Parque Municipal. A iniciativa, que todos os anos mobiliza milhares de pessoas, inicia no Dia Internacional da Juventude e prolonga-se até sábado, proporcionando um último dia de festa em pleno fim de semana. Promovidas pelo município de Ceia, as festas do concelho constituem um dos momentos de maior mobilização da comunidade e um importante fator de dinamização económica para o comércio local, restauração e setor turístico, afirmando simultaneamente o Conselho de Ceia como destino de eventos e de lazer durante o verão. O programa completo das festas do Conselho de Ceia será divulgado oportunamente.
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1: Boa tarde, são 19 horas. 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

0: boa noite. São 20 horas. 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
4: Alameda está marcada para os dias 20 e 21 de junho, a quinta edição da Feira do Mundo Rural, que vai decorrer na nave de exposições de Meda. Este evento celebra o mundo rural do concelho no ano em que se comemora o Ano Internacional das Pastagens e dos Pastores. Por Pinhel decorre este fim de semana a 28ª concentração organizada pelo Clube Motar de Pinhel, que levará até à cidade de Falcão algumas centenas de amantes das motas, provenientes de Portugal e da vizinha Espanha, como adiantou a Presidente da Câmara, Daniela Capelo.
5: Este fim de semana celebra-se e dinamiza-se a concentração motar do Clube Motar de Pinhel, que são os Falcões da Estrada. Os Falcões da Estrada são muito mais do que apenas um clube motar. Os Falcões da Estrada são uma associação que vai celebrar 30 anos este ano, em setembro, e que terá, é sem dúvida alguma, uma das associações mais dinâmicas, mais vinculadas ao território e também mais vinculadas a todas as iniciativas de caráter social. E dinamizam um conjunto delas que são dinamizadas em parceria com a Câmara, nomeadamente os Pai Natais Motar, que é uma iniciativa que todos os anos, na véspera de Natal, os Pai Natais, neste caso os Motars, dinamizam com agrupamento de escolas, com as instituições de terceira idade. E, portanto, o Motoclube Falcões da Estrada dá aqui sempre um testemunho de muita responsabilidade social e de muita vinculação ao território. E nós este ano celebramos com eles também a 28ª concentração motar, no ano que é um ano muito especial, em que eles também celebram, em que os Falcões da Estrada celebram 30 anos de existência. E portanto o convite é renovado para no dia 29, 30 e 31 de maio se poderem todos deslocar a Pinhel para também entrarem na onda e no espírito do Clube Falcões da Estrada, dos motares Falcões da Estrada, do Motoclube Falcões da Estrada, e que é sempre um espírito muito positivo, de muita satisfação, de muita alegria, mas também de muita entrega ao território e às suas causas.
6: Tem ideia de quantos motares vão parar a Pinhel?
5: Serão largas centenas.
4: A Presidente da Câmara de Pinhel e a 28ª Concentração Motar, organizada pelo Clube Local. Por Ceia, GNR, Miguel Araújo, Nena e Joana Almeirante e Missy Miles são os nomes maiores do cartaz de espetáculos das festas do Concelho de Ceia, que vão decorrer de 12 a 15 de agosto no Parque Municipal. A iniciativa, que todos os anos mobiliza milhares de pessoas, inicia no Dia Internacional da Juventude e prolonga-se até sábado, proporcionando um último dia de festa em pleno fim de semana. Promovidas pelo município de Ceia, as festas do concelho constituem um dos momentos de maior mobilização da comunidade e um importante fator de dinamização económica para o comércio local, restauração e setor turístico, afirmando simultaneamente o Concelho de Ceia como destino de eventos e de lazer durante o verão. O programa completo das festas do Concelho de Ceia será divulgado oportunamente.
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1: Boa noite. São 21 horas. 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
1: Boa noite. São 22 horas. 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
1: Boa noite. São 23 horas. 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
1: Boa noite. Zero horas. 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